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São 4 horas. 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

0: São 5 horas. 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

0: 6 horas.
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1: Quase 6 meses depois da passagem da Depressão Christine, cerca de 1.600 clientes continuam sem serviços fixos de comunicações, a maioria na região de Leiria. Os dados são da Anacom, que sublinha uma recuperação significativa face aos cerca de 20 mil clientes que ainda estavam sem serviço no final do mês de abril. O regulador prevê que grande parte das ligações em falta seja resposta já nas próximas semanas. No entanto, o número de reclamações continua a aumentar. Até meados de julho, a Anacom tinha recebido cerca de 2.200 queixas relacionadas sobretudo com a demora na reposição dos serviços, novas falhas após as reparações, dificuldades no contacto com as operadoras e também problemas de faturação. A Anacom explica que a recuperação da rede fixa é mais demorada porque exige a reconstrução de infraestruturas de acesso casa a casa e empresa a empresa. Além disso, continuam a decorrer trabalhos de substituição de postes e cabos danificados, tendo os operadores alertado para novos cortes provocados durante ações de limpeza de terrenos. Apesar dos investimentos realizados para reforçar as redes, a Anacom considera que ainda não é possível afirmar que o sistema de comunicações esteja hoje mais preparado para responder aos fenómenos extremos semelhantes. No distrito são ainda cerca de 1.600 clientes, continuam então sem serviços fixos de comunicações depois da passagem da Depressão Christine em janeiro. E arrancam hoje as tradicionais festas do Bodo, as festas da cidade de Pombal, decorrem até à próxima terça-feira, 28 de julho, uma edição diferente do habitual, devido às consequências da tempestade de Christine. A edição, como já lhe demos conta, marcada pela aposta exclusiva nos artistas locais, sob o lema O Bodo És Tu. O cartaz é composto exclusivamente por projetos ligados a Pombal. A abertura da programação musical acontece hoje à noite, no Jardim do Cardal, onde está instalado o único palco das festas da cidade e que recebe Graciano Ricardo. Nos próximos dias sobem ainda ao palco Yolanda, Filarmónica Artística Pombalense, com os do Roadhouse Band, o tradicional festival de folclore. Também o espetáculo de fado intitulado Se o Teu Castelo Falasse e o projeto Vozes de Pombal, que reúne jovens artistas do concelho. Entre as principais novidades desta edição destaca-se a criação de uma praça de alimentação no Largo do Ornado. É dinamizada por 10 associações do concelho, substituindo assim as habituais tasquinhas que este ano não se vão realizar devido aos danos existentes no Expo Centro. Também o Agrobode não integra o programa, mantendo-se no entanto a Feira Popular, a Feira de Artesanato Internacional, as exposições e o Bodo dos Pequeninos no Jardim das Tílias. A edição 2026 das Festas do Bodo mantém igualmente a sua vertente religiosa, desportiva e cultural. Arrancam hoje e até à próxima terça-feira. Também, como já é tradição, e apesar das festas arrancarem hoje, da sessão solene de abertura, realiza-se apenas amanhã, sexta-feira. Contará com a presença do Ministro da Presidência, António Leitão Amaro, numa cerimónia que decorrerá no Salão Nobre dos Passos do Município, a partir das 18 horas. E no desporto, o pombalense Rodrigo Monteiro foi esta semana apresentado oficialmente pelo Palma Futsal, o clube espanhol de Maiorca, que joga na primeira divisão de futsal espanhola, um contrato do pombalense até 2030. O pivô de 19 anos, que como já lhe demos conta, foi considerado o melhor jogador do último europeu de sub-19, onde Portugal se sagrou campeão. Foi ainda considerado o melhor jogador jovem do mundo na gala do mundo de futsal do ano passado. O atleta pombalense, formado no núcleo do Sporting Clube de Portugal de Pombal, onde esteve 11 anos, foi apresentado pelo clube espanhol num vídeo humorístico que pode ver nas redes sociais do Palma Futsal. De recordar que Rodrigo Monteiro, atleta pombalense, para além da formação no núcleo sportinguista, jogou também pelo Brunhose de Alcobaça, na época transata no Ferreira do Zêzer, no principal escalão do futsal português.
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2: Quase 6 meses depois da passagem da Depressão Christine, cerca de 1.600 clientes continuam sem serviços fixos de comunicações, a maioria na região de Leiria. Os dados são da Anacom, que sublinha uma recuperação significativa face aos cerca de 20 mil clientes que ainda estavam sem serviço no final do mês de abril. O regulador prevê que grande parte das ligações em falta seja resposta já nas próximas semanas. No entanto, o número de reclamações continua a aumentar. Até meados de julho, a Anacom tinha recebido cerca de 2.200 queixas relacionadas, sobretudo, com a demora na reposição dos serviços, novas falhas após as reparações, dificuldades no contacto com as operadoras e também problemas de faturação. A Anacom explica que a recuperação da rede fixa é mais demorada porque exige a reconstrução de infraestruturas de acesso casa a casa e empresa a empresa. Além disso, continuam a decorrer trabalhos de substituição de postes e cabos danificados, tendo os operadores alertado para novos cortes provocados durante ações de limpeza de terrenos. Apesar dos investimentos realizados para reforçar as redes, a Anacom considera que ainda não é possível afirmar que o sistema de comunicações esteja hoje mais preparado para responder aos fenómenos extremos semelhantes. No distrito são ainda cerca de 1.600 clientes que continuam então sem serviços fixos de comunicações depois da passagem da Depressão Christine em janeiro. E arrancam hoje as tradicionais festas do Bodo. As festas da cidade de Pombal decorrem até à próxima terça-feira, 28 de julho. Uma edição diferente do habitual, devido às consequências da tempestade de Christine. A edição, como já lhe demos conta, marcada pela aposta exclusiva nos artistas locais, sob o lema O Bodo És Tu. O cartaz é composto exclusivamente por projetos ligados a Pombal. A abertura da programação musical acontece hoje à noite, no Jardim do Cardal, onde está instalado o único palco das festas da cidade e que recebe Graciano Ricardo. Nos próximos dias sobe ainda ao palco Yolanda, Filarmónica Artística Pombalense, com os do Roadhouse Band, do tradicional Festival de Folclore. Também o espetáculo de fado intitulado Se o Teu Castelo Falasse e o projeto Vozes de Pombal, que reúne jovens artistas do concelho. Entre as principais novidades desta edição destaca-se a criação de uma praça de alimentação no Largo do Ornado. É dinamizada por 10 associações do concelho, substituindo assim as habituais tasquinhas que este ano não se vão realizar devido aos danos existentes no Expo Centro. Também o Agrobode não integra o programa, mantendo-se no entanto a Feira Popular, a Feira de Artesanato Internacional, as exposições e o Bodo dos Pequeninos no Jardim das Tilhas. A edição 2026 das Festas do Bodo mantém igualmente a sua vertente religiosa, desportiva e cultural. Arrancam hoje e até à próxima terça-feira. Também, como já é tradição, e apesar das festas arrancarem hoje, da sessão solene de abertura, realiza-se apenas amanhã, sexta-feira. Contará com a presença do Ministro da Presidência, António Leitão Amaro, numa cerimónia que decorrerá no Salão Nobre dos Passos do Município, a partir das 18 horas. E no desporto, o pombalense Rodrigo Monteiro foi esta semana apresentado oficialmente pelo Palma Futsal, o clube espanhol de Maiorca, que joga na primeira divisão de futsal espanhola, um contrato do pombalense até 2030. O pivô de 19 anos, que como já lhe demos conta, foi considerado o melhor jogador do último europeu de sub-19, onde Portugal se sagrou campeão. Foi ainda considerado o melhor jogador jovem do mundo na gala do mundo de futsal do ano passado. O atleta pombalense, formado no núcleo do Sporting Clube de Portugal de Pombal, onde esteve 11 anos, foi apresentado pelo clube espanhol num vídeo humorístico que pode ver nas redes sociais do Palma Futsal. De recordar que Rodrigo Monteiro, atleta pombalense, para além da formação no núcleo sportinguista, jogou também pelo Brunhose de Alcobaça, na época transata no Ferreira do Zêzere, no principal escalão do futsal português.
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2: 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São 9 horas.
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4: Quase 6 meses depois da passagem da Depressão Christine, cerca de 1.600 clientes continuam sem serviços fixos de comunicações, a maioria na região de Leiria. Os dados são da Anacom, que sublinha uma recuperação significativa face aos cerca de 20 mil clientes que ainda estavam sem serviço no final do mês de abril. O regulador prevê que grande parte das ligações em falta seja resposta já nas próximas semanas. No entanto, o número de reclamações continua a aumentar. Até meados de julho, a Anacom tinha recebido cerca de 2.200 queixas relacionadas sobretudo com a demora na reposição dos serviços, novas falhas após as reparações, dificuldades no contacto com as operadoras e também problemas de faturação. A Anacom explica que a recuperação da rede fixa é mais demorada porque exige a reconstrução de infraestruturas de acesso casa a casa e empresa a empresa. Além disso, continuam a decorrer trabalhos de substituição de postes e cabos danificados, tendo os operadores alertado para novos cortes provocados durante ações de limpeza de terrenos. Apesar dos investimentos realizados para reforçar as redes, a Anacom considera que ainda não é possível afirmar que o sistema de comunicações esteja hoje mais preparado para responder aos fenómenos extremos semelhantes. No distrito são ainda cerca de 1.600 clientes, continuam então sem serviços fixos de comunicações depois da passagem da Depressão Christine em janeiro. E arrancam hoje as tradicionais festas do Bodo, as festas da cidade de Pombal, decorrem até à próxima terça-feira, 28 de julho, uma edição diferente do habitual, devido às consequências da tempestade de Christine. A edição, como já lhe demos conta, marcada pela aposta exclusiva nos artistas locais, sob o lema O Bodo És Tu. O cartaz é composto exclusivamente por projetos ligados a Pombal. A abertura da programação musical acontece hoje à noite, no Jardim do Cardal, onde está instalado o único palco das festas da cidade e que recebe Graciano Ricardo. Nos próximos dias sobem ainda ao palco Yolanda, Filarmónica Artística Pombalense, com os do Roadhouse Band, o tradicional Festival de Folclore, também o espetáculo de fado intitulado Se o Teu Castelo Falasse e o projeto Vozes de Pombal, que reúne jovens artistas do concelho. Entre as principais novidades desta edição, destaca-se a criação de uma praça de alimentação no Largo do Ornado. É dinamizada por 10 associações do concelho, substituindo assim as habituais tasquinhas, que este ano não se vão realizar devido aos danos existentes no Expo Centro. Também o Agrobode não integra o programa, mantendo-se, no entanto, a Feira Popular, a Feira de Artesanato Internacional, as exposições e o Bodo dos Pequeninos no Jardim das Tilhas. A edição 2026 das Festas do Bodo mantém igualmente a sua vertente religiosa, desportiva e cultural. Arrancam hoje e até à próxima terça-feira. Também, como já é tradição, e apesar das festas arrancarem hoje, da sessão solene de abertura, realiza-se apenas amanhã, sexta-feira. Contará com a presença do Ministro da Presidência, António Leitão Amaro, numa cerimónia que decorrerá no Salão Nobre dos Passos do Município, a partir das 18 horas. E no desporto, o pombalense Rodrigo Monteiro foi esta semana apresentado oficialmente pelo Palma Futsal, o clube espanhol de Maiorca, que joga na primeira divisão de futsal espanhola, um contrato do pombalense até 2030. O pivô de 19 anos, que como já lhe demos conta, foi considerado o melhor jogador do último europeu de sub-19, onde Portugal se sagrou campeão. Foi ainda considerado o melhor jogador jovem do mundo na gala do mundo de futsal do ano passado. O atleta pombalense, formado no núcleo do Sporting Clube de Portugal de Pombal, onde esteve 11 anos, foi apresentado pelo clube espanhol num vídeo humorístico que pode ver nas redes sociais do Palma Futsal. De recordar que Rodrigo Monteiro, atleta pombalense, para além da formação no núcleo sportinguista, jogou também pelo Brunhose de Alcobaça, na época transata no Ferreira do Zêzere, no principal escalão do futsal português.
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2: São 10 horas.
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4: Quase 6 meses depois da passagem da Depressão Christine, cerca de 1.600 clientes continuam sem serviços fixos de comunicações, a maioria na região de Leiria. Os dados são da Anacom, que sublinha uma recuperação significativa face aos cerca de 20 mil clientes que ainda estavam sem serviço no final do mês de abril. O regulador prevê que grande parte das ligações em falta seja resposta já nas próximas semanas. No entanto, o número de reclamações continua a aumentar. Até meados de julho, a Anacom tinha recebido cerca de 2.200 queixas relacionadas sobretudo com a demora na reposição dos serviços, novas falhas após as reparações, dificuldades no contacto com as operadoras e também problemas de faturação. A Anacom explica que a recuperação da rede fixa é mais demorada porque exige a reconstrução de infraestruturas de acesso casa a casa e empresa a empresa. Além disso, continuam a decorrer trabalhos de substituição de postes e cabos danificados, tendo os operadores alertado para novos cortes provocados durante ações de limpeza de terrenos. Apesar dos investimentos realizados para reforçar as redes, a Anacom considera que ainda não é possível afirmar que o sistema de comunicações esteja hoje mais preparado para responder aos fenómenos extremos semelhantes. No distrito são ainda cerca de 1.600 clientes, continuam então sem serviços fixos de comunicações depois da passagem da Depressão Christine em janeiro. E arrancam hoje as tradicionais festas do Bodo. As festas da cidade de Pombal decorrem até à próxima terça-feira, 28 de julho. Uma edição diferente do habitual, devido às consequências da tempestade de Christine. A edição, como já lhe demos conta, marcada pela aposta exclusiva nos artistas locais, sob o lema O Bodo És Tu. O cartaz é composto exclusivamente por projetos ligados a Pombal. A abertura da programação musical acontece hoje à noite, no Jardim do Cardal, onde está instalado o único palco das festas da cidade e que recebe Graciano Ricardo. Nos próximos dias sobem ainda ao palco Yolanda, Filarmónica Artística Pombalense, com os do Roadhouse Band, o tradicional Festival de Foco Lore, também o espetáculo de fado intitulado Se o Teu Castelo Falasse e o projeto Vozes de Pombal, que reúne jovens artistas do concelho. Entre as principais novidades desta edição destaca-se a criação de uma praça de alimentação no Largo do Ornado. É dinamizada por 10 associações do concelho, substituindo assim as habituais tasquinhas que este ano não se vão realizar devido aos danos existentes no Expo Centro. Também o Agrobode não integra o programa, mantendo-se no entanto a Feira Popular, a Feira de Artesanato Internacional, as exposições e o Bodo dos Pequeninos no Jardim das Tílias. A edição 2026 das Festas do Bodo mantém igualmente a sua vertente religiosa, desportiva e cultural. Arrancam hoje e até à próxima terça-feira. Também, como já é tradição, e apesar das festas arrancarem hoje, da sessão solene de abertura, realiza-se apenas amanhã, sexta-feira. Contará com a presença do Ministro da Presidência, António Leitão Amaro, numa cerimónia que decorrerá no Salão Nobre dos Passos do Município, a partir das 18 horas. E no desporto, o pombalense Rodrigo Monteiro foi esta semana apresentado oficialmente pelo Palma Futsal, o clube espanhol de Maiorca, que joga na primeira divisão de futsal espanhola, um contrato do pombalense até 2030. O pivô de 19 anos, que como já lhe demos conta, foi considerado o melhor jogador do último europeu de sub-19, onde Portugal se sagrou campeão. Foi ainda considerado o melhor jogador jovem do mundo na gala do mundo de futsal do ano passado. O atleta pombalense, formado no núcleo do Sporting Clube de Portugal de Pombal, onde esteve 11 anos, foi apresentado pelo clube espanhol num vídeo humorístico que pode ver nas redes sociais do Palma Futsal. De recordar que Rodrigo Monteiro, atleta pombalense, para além da formação no núcleo sportinguista, jogou também pelo Brunhose de Alcobaça, na época trançada no Ferreira do Zêzere, no principal escalão do futsal português.
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4: Sejam então bem-vindos. Arranca agora o programa da manhã. Um bom dia, boas férias ou bom trabalho. Feliz quinta-feira para todos. Um bom dia de trabalho para todos os quantos estão a trabalhar. O tempo de férias, de certo, irá chegar. Então, um ótimo dia. Boa quinta-feira com a Rádio Cardal. A partir de agora está no ar o programa da manhã. Sejam então bem-vindos. Bom, hoje mais um dia em grande. As nossas entrevistas por cá continuam. Depois das 11, vamos ter em estúdio um dos responsáveis das festas de Casal Novo Monte Redondo. Festas que vão decorrer de 24 a 26 de julho. Não perca então esta entrevista daqui a pouco às 11. Depois mais uma entrevista às 12 horas. 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Depois das 12, comigo vou ter a gerente, por cá na rádio, Kelma Gonçalves, para nos falar então nestes docinhos franceses a não perder. Então, uma boa quinta-feira connosco, 236-023-859. Este é o número para o qual deve ligar. 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Então, venha daí. Até às 13, eu, Sónia Simões, estou consigo. Boa quinta-feira na melhor companhia. A sexta está quase. E arrancam hoje as festas do Bodo, aqui na cidade de Pombal. Bom dia. Bom dia.

0: Acabamos hoje de ouvir a música da banda Calypso com esta Companhia do Humor. Manhã de quinta-feira, 10 horas com 29 minutos. Vamos já até a Redinha. De lá chega o próximo ouvinte. O primeiro de hoje. Olá, viva, bom dia, Elísio.
1: Bom dia, minha
0: Sónia. Olá, bom dia. Como se encontra, bem disposto?
1: Não está calor, está fresquinho.
0: Está fresquinho, mas isto vem lá, ele promete. Elísio, vamos ouvir Mónica Sintra.
1: Sim.
0: Ok, para dedicar.
1: Vai para a Lúcia. Vai para o vizinho, vai para o pequeno, para o seu patrão, para o seu pai. Eu gostei, para a sua equipe de beijinhos e abraços.
0: Muito obrigada. E agora vamos à frase, pode ser?
1: Qual é que é?
0: Para o conforto do seu lar. Aposto e morgado. Exato. Elísio, obrigada. Um beijinho até amanhã, se Deus quiser. Obrigada. Máximas para hoje, Coimbra, Pombal e Leiria são de 27 graus, a mínima de 17. Para amanhã vai descer mais um pouco, vai marcar 25, sábado também. E depois, a partir de domingo, 28 e segunda-feira, 35 graus. Prometo para a semana. Música de Mónica Sintra. Muita areia para ti. Bom dia.

0: 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Música de Mónica Sintra, Muita Areia para Ti. Tenha uma boa manhã na nossa companhia. Peça a sua música. 236-023-859. Foi por vez o nosso próximo ouvinte. São ao vivo. Bom dia.
1: Bom dia, menina Sónia Simões.
0: Olá, Manuel. Bem disposto nesta quinta-feira?
1: Oh, por aqui está tudo bem.
0: Ótimo. A música que vai querer ouvir?
1: Ana Palma Ramão, mas já me esquece a grande aí.
0: Rio Negro e Sol Limões, para dedicar então a quem?
1: Esta maldita para o aplicar muito para a ordem maior que para a Patrícia, para a ordem para o meu sobrinho Paulo, também para o Manuel Pinto Silva, para a ordem para a minha sobrinha Mari Soares, também para a minha irmã, para a ordem do Zé Manuel Andabás, ao senhor de Caracaba, lá.
0: Obrigada, gosto de ouvi-lo. Um beijinho e até uma próxima, se Deus quiser. Bom adeus, bom dia. Estamos juntos hoje, Bergana Gardal, até à 1 da tarde, quinta-feira, 23 de julho. Tenham um feliz dia na nossa companhia. 236-023-859. É na Sala de Bota, é na Palma.

0: Acabamos de ouvir a música de Reunião Gris São Leões. É na Sala da Bota, é na Palma da Mão. Apenas a 22 minutos, agora nos separam das 11. Tenham um bom dia, boa quinta-feira connosco, sempre na melhor companhia. 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
0: Vamos agora até ao nosso WhatsApp. Primeiro envergonhado, o Fábio Matias. Bom dia, Sónia. Olá, Fábio. Bom dia desse lado também. Quero dedicar a música de Beber e Não Posso Deixar. Para dedicares a ti, obrigada. Alexandre da Machada, Alexandre Matias, ao pessoal da Cico Estucos, ao arquiteto Alex, ao Miguel, ao Paulo Gonçalves, ao Luís Farmácias, ao Fábio, ao Adelino de Ferros. Bom dia para todos. Obrigado, Sónia. Obrigada a nós. Cumprimentos desse lado. Bom trabalho e vamos ouvir de Beber. Não Posso Deixar. Hélder Batista, bom dia.

0: Liga mais um ouvinte, fala ao vivo, bom dia.
1: Oi, eu sou Daniel.
0: Olá, Manuel. Quinta-feira, bem disposto?
1: Mais ou menos.
0: Ah, esse mais ou menos é todos os dias. Muito bem, Manuel, vamos então ouvir aqui um tema à nossa escolha. Para dedicar.
1: A Manuel Leitão. Leitão?
0: Sim.
1: Não sei se ele já participou, se não.
0: Já ligou há pouco.
1: Ah?
0: Já participou, sim.
1: Então, para ele. Para o meu irmão Fernando. Para a Aliança da Banha de Baixo. Para todo mundo. E para o programa. Ai.
0: Manel, muito obrigada. Então, gosto em ouvi-lo. Um beijinho. Tudo bom para si. Muita saúde. Até amanhã. Quanto à frase para o conforto do celular, a Plástico Morgado, você tem de consultar. Esta é a frase. Vamos agora ouvir a riqueza maior. Sérgio Rossi.
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0: Bom, vamos então para mais um ouvinte. Nosso próximo ouvinte de Pombal. Olá, Costa Teixeira, bom dia.
1: Bom dia, bom dia a todos, bom dia.
0: Como bom se dia. Encontra hoje? Bem disposto?
1: Sempre.
0: Sempre bem disposto. Sempre. Muito bem. Então, Costa, preparado para o Udo?
1: Já ontem me comecei a preparar. Já. Tem que haver sempre uma preparação prévia.
0: Pronto, exatamente,
1: é
0: convém.
1: Duro, é duro.
0: Vamos então ouvir aqui uma música, pode ser?
1: Pode.
0: Para dedicares.
1: Para dedicar a toda a gente que esteja a ouvir. Para dedicar aos nossos amigos e colegas de bombeiros de todo, porque eu sei que eles estão a ouvir. Para dedicar aos nossos bombeiros e colegas de Pombal que estão na oficina agora a fazer algumas operações de logística.
0: Uhum.
1: E para dedicar também à minha ex-namorada.
0: Ainda anda com essa?
1: Ando, então, a ex-namorada há sempre que para isso.
0: André Santos, tipo... isso é um risco riscado.
2: Mas é que essa música existe. Olha, meta essa.
0: Qual é que é? Minha ex-namorada?
2: Não, disco arranhado.
0: Ai, disco arranhado. Ok, sim. Pronto, ok.
2: Como ele está sempre a repetir esta...
0: Como ele está sempre a repetir a mesma, é verdade, André. Concordo, concordo. Costinha, tem que mudar o disco.
1: Eu só mudarei o disco quando tiver uma nova namorada, mas não está fácil.
0: Não está fácil, pronto, ok.
1: Já abri também concurso para fazer uma avaliação de currículos, mas não está nada fácil.
0: Pronto, tem que ir à televisão.
1: Tem que ir à televisão.
0: Pronto.
1: Quem quer casar com um agricultor?
0: Exatamente. E agora, vamos à frase, pode ser?
1: Não sei qual é a frase.
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1: Para o conforto do seu lar.
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0: Então vamos ouvir a música para não repetir, está bem? Beijinho.
1: Ok, obrigado.
0: Beijo, bom bode, obrigada.
1: Obrigado.
0: Música de Malu. Vamos ouvir este disco.

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1: 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Vamos agora ter o luxo de atender a nossa próxima ouvinte, a última desta primeira parte. Olá, viva, bom dia.
2: Bom dia, Sónia, e bom dia, ouvintes.
1: Olá, Isabel.
2: Pois, olha, no luz ainda está fresquinho.
1: Ainda está fresquinho, pronto.
2: Fez bem vir agora.
1: Há que aproveitar o fresco.
2: Pois, pois.
1: Minha querida, vamos então ouvir aqui os amantes do Alentejo com o Rio Azul.
2: Sim, vamos ouvir, olha, vamos ouvir, porque eu gosto muito dessa música e há muito tempo que não me lembro de a pedir.
1: Uhum.
2: E passear no sábado com os golfinhos à volta é muito lindo.
1: Sim.
2: Se puder, bom dia. Faça a travessia, que é maravilhoso.
1: Parece-me bem, sim.
2: É, e então vamos ouvir. Para quem gostar da música, desejo um bom dia a todos os ouvintes, assim como para vocês aí na rádio. Um beijinho grande para a Sónia, tudo de bom. E para o conforto do seu lar, a Plástica e Morgado tem que consultar.
1: É isso mesmo. Isabel, obrigada, gostei de ouvi-la. Beijo grande e até amanhã.
2: Até amanhã. Deus, bem, obrigada.
1: Obrigada. E é com a música dos Amantes do Alentejo com o Rio Azul que terminamos esta primeira parte. Tenham um feliz dia, boa quinta com a Rádio Carnaval.

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8: Bom, voltamos então para a vossa companhia. Temos as nossas desculpas, mas não vamos ter entrevista hoje. A entrevista então fica reagendada para amanhã com aqui o nosso cliente Manuel Alexandre sobre as festas do Casal Novo Monte Redondo. Aconselho então a entrevista, fica para amanhã às 11. Daqui a pouco, depois das 12, vamos ter em estúdio então aqui Thelma Gonçalves, ela aqui é gerente da nova pastelaria Palácio Gourmand, a sua nova padaria e pastelaria francesa, agora o sabor da França em Pombal. Daqui a pouco às 12 então a entrevista por aqui. 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
8: É isso mesmo, quem vê Pombal e não vê ao Tapa é comer a Roma e não ver o Papa. Então esta é a frase nesta hora. Peça a sua música, ligue 236-023-859. Estamos deste lado à vossa espera e vamos já partir para o nosso primeiro pedido aqui no WhatsApp, o nosso ouvinte Paulo Gonçalves de Pombal.

0: Bom dia, Sónia. Olha, eu queria ouvir hoje a música da Romana, Já Não Sou Bebê. Vou dedicar à malta do costume, que é a malta do trabalho da M Tintas, e à malta da Rotofera, ao pessoal da Machada, para a Faísca, para o Alex Nogueira Mendes, ex-Pozende, e para o Filipe, para o Diogo, para o Miguelito, e para a malta que eu me tinha esquecido, que eu costumo dedicar. E para ti. Obrigado, bom trabalho.
1: Obrigada, Paulo. Cumprimentos e desse lado. Bom trabalho, boa quinta-feira. E vamos ouvir Romana, Já Não Sou Bebê.

0: Música de Romana, Já Não Sou Bebê. 11 horas com 26 minutos. Vamos agora até à ilha. Lá chega o próximo ouvinte. Olá, muito bom dia.
1: Bom dia, Sónia.
0: Olá, Marco. Bom dia. Como se encontra? Tudo bem?
1: Vamos indo, mais um dia.
0: Mais um dia. Está quase. Amanhã já é sexta.
1: É verdade.
0: Marco, ou então música que deseja ouvir?
1: Então, vamos ouvir só mais uma vez.
0: Muito bem. Para dedicar?
1: Para dedicar a toda a minha família e amigos. Aqui é o meu parceiro, João Ferreira. E o meu braço direito.
0: Ele agora anda muito envergonhado.
1: É, eu passei-lhe a vergonha para ele.
0: É? Ok.
1: Não pode ser sempre o mesmo.
0: Pois, é verdade.
1: E para dedicar o resto dos funcionários da Receia Jardins, ao Rodrigo Cardoso e a ti.
0: Obrigada. E agora vamos à frase.
1: Então, e qual é que é a frase?
0: Quem vem a Pombal e não vai ao Tapa...
1: Quem vem a Pombal e não vai ao Tapa é comer a Roma e não ver o Papa.
0: É isso mesmo. Marco, muito obrigada. Cumprimentos para vocês e desse lado até à ilha.
1: Obrigado.
0: E boa quinta-feira e um beijinho. Até uma próxima. Tchau, tchau.
1: Tchau.
0: Para ouvirmos então Jindung Beats, só mais uma vez.

0: Agora da ilha nós vamos até Monte Moro Velho. 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Agora de Gatões chega António Pereira. Olá António, bom dia.
1: Bom dia, bom dia.
0: Bom dia, bom dia. Como se encontra, tudo bem? Como sempre?
1: Está tudo bem.
0: Está tudo, ótimo. António, música que deseja ouvir?
1: José Cid, na cabana junto à praia.
0: Boa escolha para dedicar.
1: Então vai ser para a esposa, para os filhotes, para toda a família. Nelson Lindarinho, João Lirantinho. O Henrique, o Sr. Armando Trancoso, o Sr. Carlos Moraes, António Pereira Santana, Dona Fernanda Cavaleiro e Dona Isabel Borges, para o Sr. Alberto e para a Sónia. Um bom dia e até amanhã.
0: Muito obrigada, gosto em ouvi-lo e agora falta a frase.
1: O que eu levo para o Balir da Tapa é comer a Roma e ver o papo.
0: Muito bem, António, obrigada, um beijinho e até uma próxima. Bom almoço,
1: beijo,
0: bom dia, até logo. José Cid, na cabana junto à praia.

música dos Jacis, acabamos de ouvir na cabana junto à praia. Esta hora uma oferta do restaurante do Tapa, por cá. Tenham um bom dia, boa quinta. Vamos então para mais uma mensagem agora no WhatsApp da nossa ouvinte Helena Correia. Olá Sónia, hoje não consigo enviar áudio, mas gostava de escutar a música. Daniela Soares, juro que te vi. Dedicar a todos os ouvintes, a vocês aí, beijinhos e sejam felizes, Helena. Obrigada, Helena, uma beijoca grande. Bom trabalho desse lado.

Só que pronto, isto é uma porcaria, não é? Então eu inventei uma melhor, eu acho. Que é muito melhor. Chama-se Amish, ok? É uma técnica que eu inventei minha. Eu vou passar a demonstração. Basicamente o que eu faço é, vou chegar ao pé de um gajo qualquer. E vou dizer-lhe assim, ai, desculpa, olha, podes ajudar? O meu telefone está cheio de problemas. E ele, pô, mas o que é que se passa com o teu telefone? E eu, é que não tem o teu número. Malta, obrigada, isto foi o meu tempo.

Acabamos de ouvir então Daniela Soares com este Juro que te vi. Tenho a condição de um bom dia, boa quinta-feira. Daqui a pouco vamos ter então em estúdio aqui a Telma Gonçalves, ela que abriu a sua nova padaria e pastelaria francesa aqui na cidade de Pombal. Depois das 12, não perca a entrevista. Vamos então aqui para imensas mensagens no nosso Facebook da rádio. A próxima chega do Sérgio Santos. Olá Sónia, bom dia. O meu nome é Sérgio Santos. Quero pedir o Alan Walker para dedicar a todos os meus colegas da Serraria do Paulo, ao pessoal da Machada, em especial ao Pedro Mendes da Hurt. Obrigada, cumprimentos desse lado. Bom trabalho, boa quinta. E vamos então ouvir o Alan Walker.

0: Acabamos de ouvir aqui a música de Alan Walker. Vamos então para mais uma participação. Olá, muito bom dia.
1: Bom dia, Sónia.
0: Olá, Bruno. Bom dia, como está? Tudo bem por aí?
1: Ah, tudo bem.
0: Está tudo ótimo. Bruno, chegamos então do Lourição. Vamos ouvir Irmãos Verdades.
1: Para dedicar ao Nelson Calceiro, ao irmão Adérito, para dedicar ao João Carvalho do Terpeão, o Quimoço da Mata Morisca, o Manuel Pinta Silva, o Fernando Silva, vai para o Sr. Zé Pereira das Notícias da Soterra, vai para toda a equipa da Eletroadão, vai para a Ivone de Santo António e a São de Santo António, vai para os meus colegas da Junta de Freguesia, o Presidente da Junta e o Vice-Presidente, vai para os meus colegas da Formação Sérgio Pão, para os meus vizinhos todos e para o resto do pessoal que estiver a ouvir a Rádio Cardal, vai para ti, para o Gonçalo Santos e o Pedro Barros. E vamos à frase.
0: A frase é: quem vem a Pombal e não vem ao Tapa.
1: Quem vem a Pombal e não vem ao Tapa é comer a Roma e não ver o Papa.
0: Isso mesmo, muito obrigada. Gostei de ouvir o Bruno. Um beijinho para si, bom almoço depois.
1: E para ti também.
0: Obrigada, bom dia. Música dos Irmãos Verdades. Paixão sem fim.

0: Música dos Irmãos Verdade tocada em Cardal, com esta paixão sem fim. Apenas 17 minutos, agora nos separam das 12 horas. Quem vem para mal e não vai ao TAP é comer a Roma e não ver o Papa.
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0: Bom, e vamos então para mais uma mensagem. Chegada da nossa ouvinte Silvia Catarina. Olá, bom dia, Sónia. Venho pedir a música ao trabalho Vai-te Embora para dedicar ao Sérgio e ao Rui com votos de um bom trabalho. Então, muito obrigada. Boa quinta-feira para vocês e desse lado. Bom trabalho. E vamos ouvir aqui a música dos Irmãos Cardoso.

Acabamos de ouvir o trabalho Vai-te Embora. Tenham um ótimo dia, boa quinta-feira connosco. Quase então a terminar esta nossa segunda parte, por cá na sua rádio. Vamos então para a nossa última mensagem aqui no nosso Facebook. Chega aqui do nosso ouvinte, ouvinte Gonçalves. Olá, menina Sónia, bom dia desse lado também. Quero ouvir a música Saia da Suzana para dedicar a minha esposa ao Rui, à Idalina, ao Paulo Jerónimo, à Aida, ao Zé Espanhol, ao Adélio, à esposa Celeste, também para si Sónia, para o Sr. Alberto, obrigada. Bom dia para todos e beijinhos. Beijinhos desse lado também, um dia muito feliz, bom almoço. Bom, e assim terminamos esta nossa segunda parte de hoje. Daqui a pouco vamos então estar à conversa com Telma Gonçalves, é que ela que é então a gerente do Palácio Gourmand, a sua nova padaria e pastelaria francesa, o sabor da França agora na cidade de Pombal. Então ouça a entrevista daqui a pouco.

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6: Sejam então bem-vindos. Voltamos para a nossa última hora. Nesta altura já com 12 horas 20 minutos. Boa quinta-feira, neste 23 de julho. Este é o programa da manhã, porque anda a tua Rádio Cardal até à uma. E hoje temos ainda uma convidada especial. Ela que é a gerente da nova pastelaria francesa em Pombal. A sua nova pastelaria para você ficar a conhecer.
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6: 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E comigo nesta manhã tenho então a nossa convidada de hoje, que é a Telma Gonçalves. Olá, Telma, muito bom dia.
8: Olá, bom dia.
6: Bom dia e muito obrigada por estares connosco nesta manhã de quinta-feira.
8: Nós é que agradecemos. É um prazer estar cá.
6: Obrigada. Telma, antes de mais, muitos parabéns. Bem-vinda a Pombal.
8: Obrigada.
6: Como é que nasceu o Palácio Gourmand e por que é que escolheram Pombal para trazer a pastelaria francesa?
8: Então, isto sempre foi um sonho. Eu e a minha mãe sempre fizemos bolos em casa para amigos e família e tornou-se a minha profissão depois do Covid, a tempo inteiro.
6: Cá ou na França?
8: Em França.
6: Na França.
8: Em França. Estudei 2 anos, estive a trabalhar durante 5 e decidimos vir para cá, em Pombal, porque eu nasci cá.
6: Ah, vocês têm raízes cá em Pombal?
8: Sim. Uhum. O meu pai é da Machada e a minha mãe é de Carnide. Pronto. E nós temos casa em Pombal.
6: Daí a escolha de ser aqui na nossa cidade.
8: Exatamente.
6: Onde a pastelaria francesa ganha alma, Telma, o que é que isto significa na prática, no dia-a-dia da pastelaria?
8: Isto é, nós trouxemos as receitas todas de lá.
6: Sim.
8: Receitas francesas, eu continuo a escrever em francês, se quer, e nossas, os produtos, muitos produtos que não existem cá, nós importamos de França.
6: É tudo de origem francesa?
8: Tudo não, os produtos laticínios, os fruta, legumes, vamos à Praça de Pombal.
6: Ok.
8: Mas os outros, sim.
6: Uhum. Quais são os produtos que não podem faltar e que definem a identidade do Palácio Gourmand?
8: A farinha de tradição, essa é essencial. Senão não fazia sentido fazermos baguete francesa sem farinha francesa, não é?
6: Uhum.
8: Depois temos alguns produtos de exclusivos franceses. O praliné, que é feito com amêndoa caramelizada, bem remexida, torna-se um molho assim bem espessinho e chama-se praliné. E é um dos produtos franceses que nós utilizamos diariamente na nossa pastelaria.
6: Fala-se muito dos ingredientes franceses de excelência, o que torna um croissant, um éclair ou um macarrão do Palácio Gourmand diferente?
8: A verdadeira manteiga. A verdadeira manteiga trazemos de França. Claro, porque em Portugal, infelizmente, só temos margarina ou margarina com sabor a manteiga, e foi uma decisão nossa em importar a manteiga francesa, uhum, para Portugal. Os macarrons, é só saber fazer com qualquer ingrediente, seja português ou francês. Houve um macarrão com os bons ingredientes e com umas boas mãozinhas, sai macarrão.
6: Exatamente. Os famosos Paris Pombal e Choquetes, conta-nos um bocado a história por trás destes nomes. Alguma receita criada cá?
8: Ainda não. Há de vir.
6: Uhum.
8: O Paris Pombal era Paris Brest, dada uma viagem entre Paris e Brest, outra cidade em França.
6: Sim.
8: E como nós fizemos uma viagem de Paris até Pombal, decidimos
6: meter esse nome, Paris Pombal, é isso?
8: Exatamente, no mesmo bolo.
6: Ok. Depois temos também os choquetes.
8: Choquetes é tradicional francês. É só uma pâte à choux com açúcar granulado, que também não encontramos em Portugal. Em alguns fornecedores que já perguntámos, também é um dos produtos que importamos, é a choquete, o produto que mais vendemos na nossa pastelaria.
6: Muito bem. Para além da pastelaria, vocês têm também a padaria, temos baguetes tradicionais, pão sem glúten e broa de centeio. Como é que conseguem conciliar a tradição francesa com os gostos portugueses?
8: Isso é mais complicado. O pão é... Os portugueses têm mais receio.
6: Sim, não conhecem, é normal.
8: Exatamente. Por isso nós tentamos adaptar. Em França usa-se muito pães grandes para fatiar, o que nós temos também, uhum, mas adaptamos esses pães em bolinhas.
6: Okay.
8: O que os portugueses já têm mais hábito de comprar, de
6: sim,
8: consumir.
6: Sim, sim.
8: Por isso, não estamos a enganar, só estamos a tentar dar a conhecer as nossas farinhas.
6: Mas não em volume tão grande.
8: Exatamente, são, okay, em vez de ser pães de 450 gramas, são bolinhas de 80.
6: Pronto, e assim já vão comprando, que era para provar se gostarem. Pronto,
8: exatamente.
6: Uhum. Para além da pastelaria, vocês têm almoços e lanches, quiches, saladas, sanduíches, hambúrgueres, também opções vegan. Qual é o prato estrela para quem quer almoçar no Palácio Gourmand?
8: Temos 2 lutadores nessa batalha.
6: Uhum.
8: Temos o Egg Muffin.
6: Isso é?
8: Um pão bem fofinho, com um ovo estrelado, queijo cheddar e bacon. É um...
6: Ah, já vi a foto. Tem bom aspecto, sim.
8: Exatamente. É um dos que se vende mais todos os dias, a qualquer hora. Porque é almoço, ou lanche, para levar, para partilhar ou não. E o outro são as nossas quiches. As quiches saem imenso. De qualquer sabor, seja bacon, seja espinafres com queijo de cabra.
6: Vende-se bem?
8: Vende-se muito, porque as pessoas dizem que as quiches de cá não são como as de lá.
6: Claro,
8: por isso...
6: sabor é diferente.
8: Exatamente.
6: Thelma, como é que é a experiência de entrar no Palácio Gourmand? O que é que querem que as pessoas sintam quando vão então à vossa pastelaria? A pergunta é difícil.
8: A pergunta não é fácil. Quero que sintam que, seja, que é um sonho tornado realidade.
6: Evitam de ir à França.
8: Exatamente. O sabor de França está mesmo cá.
6: Exato, está mesmo cá em Pombal. Vocês têm bolos de aniversário por encomenda. Qual foi o pedido mais especial que vocês já receberam? Estão cá ainda há pouco tempo.
8: Sim, vai fazer 3 semanas.
6: Okay. A pastelaria está aberta há 3 semanas? Não, mais?
8: Vai fazer 3 semanas.
6: É? Só?
8: Sim.
6: Pensei que fosse há mais tempo. Ok. Já receberam assim algum pedido assim mais aliciante para bolos de aniversário por encomenda?
8: Já temos umas encomendas interessantes para o mês de agosto.
6: Uhum.
8: Ainda não são portugueses de Portugal que encomendaram.
6: Sim.
8: São portugueses que estão a morar fora.
6: Sim.
8: Porque já conhecem o produto e então escolheram-nos para fazer então o bolo para
6: o aniversário. E não só de aniversário, casamentos,
8: não,
6: batizados?
8: Neste caso foi para um aniversário de casamento. Isto
6: okay.
8: É bodas de prata,
6: sim,
8: se
6: sim.
8: Salvo erro.
6: Uhum. Como é que tem sido a recepção dos pombalenses nestes primeiros, então, nas primeiras 3 semanas? Qual foi o feedback que mais vos surpreendeu? E o feedback tem sido positivo?
8: Sim, muito positivo. Muito positivo. Uhum. Por acaso não estávamos à espera
6: desta recepção.
8: Exatamente. Que tudo é muito bom, que o espaço está muito acolhedor, muito bonito, que não há nenhum igual em Pombal.
6: Brevemente vão ter os toldos, não é?
8: Exatamente. Se Deus quiser...
6: Para a semana.
8: Se tudo correr bem, para a semana já estaremos com uma nova façada.
6: Uhum. Vocês estão então, Thelma, na Rua de Ancião. Porquê que escolheram este local e o que é que representa para vocês estar aqui no coração de Pombal?
8: Queríamos que fosse vista por toda a gente. Não queríamos um lugar onde ninguém passasse e 3 meses depois tivéssemos que fechar a porta porque ninguém passava lá e ninguém sabia que nós lá estávamos.
6: E ali praticamente também uma passagem obrigatória para o continente, por exemplo.
8: Exatamente.
6: Uhum. E para o Lidl?
8: Viemos várias vezes cá a Portugal antes de comprar o espaço, para ter a certeza. E efetivamente notámos que havia muita passagem, nem que seja a pé, bicicleta, de carro. E um ponto muito forte que nós também encontramos foi o espaço de estacionamento.
6: Ah, sim.
8: Porque é muito importante.
6: Sem dúvida.
8: Se não tem estacionamento, as pessoas não param.
6: Não Às param. Vezes em cima do passeio, não é? Mas...
8: Sim, mas nós temos um conceito.
6: Não para demorar muito, não se pode.
8: Mas para ficar.
6: Claro.
8: Para estar mais relaxado, mais tranquilo.
6: Exato, para aproveitar.
8: Por isso, o estacionamento em cima do passeio não convém muito.
6: Thelma, toda a produção é diária e artesanal. A que horas começa no Palácio Gourmand para garantir pão e pastelaria fresquinha? Complicado, não?
8: Não é fácil todos os dias.
6: Porque vocês até não, só estão fechados ao domingo à tarde.
8: Exatamente. Por enquanto, ainda não decidimos o dia de fecho
6: ou seja,
8: semanal.
6: Isto vai ser de segunda a domingo até à uma.
8: Mais ou menos, é okay. Isso.
6: Tem sido fácil estes dias?
8: Quer dizer, nós já tínhamos um ritmo bem puxado em França.
6: Em França, então pronto, já estão habituados.
8: Por isso já estamos habituados.
6: Mas começam a que horas?
8: Começamos eu e o meu marido. Então o meu marido que é o que
6: é o pasteleiro?
8: É o padeiro.
6: Ah, ok.
8: E eu que faço os croissants, os pães com chocolate. Pronto, essa é toda...
6: Então e a parte da pastelaria é a Thelma?
8: Sou eu que faço os bolos.
6: Ok, parabéns.
8: Obrigada. E então começamos os dois mais ou menos à mesma hora, lá por volta das 2h30, 3 da manhã, para tu estar prontinho às 7h30 quando se abre a porta.
6: 7h30 da manhã a abertura e encerro a que horas?
8: Às 7h30 da tarde.
6: Uhum, muito bem. Thelma, vocês têm a opção vegan e pão sem glúten por encomenda. Foi uma aposta pensada para incluir todos os paladares de Pombal?
8: Sim. Sem glúten temos tido muito, muito pedido.
6: Muita procura.
8: Muita procura.
6: Uhum.
8: Principalmente por causa do pão, porque não sei se essas padarias portuguesas fazem ou não.
6: Pouco, não muito.
8: Mas temos tido muita procura. Só para dar um exemplo, Tivemos um dia da semana passada, vendemos 16 pães sem glúten por encomenda.
6: Esses pães são grandes?
8: Tem 320 gramas.
6: Um pão sem glúten vai mais ou menos para que valor?
8: Isso é uma boa pergunta. Não.
6: Pronto, ok.
8: Por volta dos 3,20€, mais ou menos. Sim. As farinhas são especiais. Nós escolhemos uma farinha com sementes. Traz outro gosto.
6: Claro,
8: nós
6: claro.
8: Preferimos. E aí está. As pessoas têm ido e têm gostado, têm voltado a encomendar, por isso quer
6: por
8: dizer
6: isso
8: que
6: é bom.
8: É bom.
6: Qual é o produto que as pessoas menos conhecem, mas que vocês acham que vai ser o próximo sucesso aqui na nossa cidade?
8: Eu vou arriscar. E não conhecem, têm receio e não compram. É o nosso pão de farinha espelta. É um pão especial. Farinha à moda antiga e bastante saboroso e muito mais saudável do que um pão tradicional de farinha de trigo.
6: Então chama-se pão?
8: Pão de farinha espelta.
6: Muito bem.
8: Eu agora não me bem à memória o nome que lhe demos, mas é um pão que...
6: Pronto, basta lá chegar e dizer pão de farinha espelta, é isso?
8: Exatamente.
6: Muito bem. Thelma, para quem quiser então encomendar para festas e eventos, como é que isso funciona?
8: Qualquer meio.
6: Podem visitar a pastelaria?
8: Podem vir à pastelaria, falar comigo, porque normalmente sou eu que trato das encomendas, telefonar, mandar mensagem, pelas redes sociais, pelo e-mail, eu aceito todas as maneiras.
6: Exatamente. Ó, Thelma, deixa de lado o lado profissional, qual é o doce francês favorito de si, que é gerente, porque é que toda a gente o devia provar? Estou curiosa com esta pergunta.
8: Isso é uma boa pergunta, porque eu...
6: Gosto de todos, acredito.
8: Não como nenhum.
6: Sério?
8: Bolo que eu faço. Eu não sou muito de guloseimas. Gosto de os fazer. Provo, exato, claro.
6: Sim, para saber
8: para
6: se
8: saber
6: está bom
8: se,
6: ou não.
8: Sim. Mas não sou capaz de comer um bolo inteiro.
6: Alguns são enormes.
8: Não são enormes, são para pessoas mais gulosas.
6: Ah, sim, mas come-se bem.
8: Mas talvez um eclair de café. Acho que é o meu preferido.
6: Muito bem. Thelma Gonçalves, ela é que é então a nova gerente do Palácio Gourmet aqui na cidade de Pombal. Thelma, convite deixas a quem ainda não veio provar e a quem ainda não visitou o Palácio Gourmet aqui na cidade de Pombal, na Rua de Ancião.
8: Que venham experimentar e então concordar com todos os que já vieram e então verem como o sabor é autêntico e que os produtos são
6: diferenciados diferentes
8: dos que há por cá. Uhum. e bem semelhantes aos de França, mesmo que não tenham as mesmas formas, os gostos são os mesmos.
6: Muito bem. Olha, Thelma, muito obrigada. Boa sorte então para este novo projeto, porque vai correr bem, já está a correr, não é?
8: Sim.
6: E até uma próxima, está bem?
8: Obrigada.
6: Obrigada. Um beijinho. Obrigada, Thelma. 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
6: 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Bom, damos agora continuidade ao programa da manhã. Nesta altura já com 12:37. Pode e deve continuar então a marcar o 236 0123-859 e pedir a sua música favorita, fazer aquela dedicatória especial. Enquanto aguardamos então por si, vamos ouvir a música de Tony Carreira com o Sonhador Sonhadores. 236-023-859. Bom, antes de irmos então aqui ao Sonhador, já com o nosso computador hoje talento, vamos saber quem está do outro lado. Olá, muito bom dia.
9: Bom dia.
6: Bom dia, bom dia. Falo com quem?
9: Com Rogério Patrício.
6: Rogério Patrício. Então, Rogério, há quanto tempo? Bem disposto?
9: É, já desde a última vez.
6: Desde a última vez, exato. Então, Rogério, a viajar por onde?
9: É, neste momento tenho Pombal.
6: Pombal, então está perto.
9: Sim, é, exatamente. É perto e bom caminho.
6: Exato. Rogério, qual é a tua música?
9: É a música do Pedro Sampaio, a música do Cavalinho.
6: Música do Cavalinho. Muito bem, para dedicar?
9: Para dedicar a toda a malta da Reciquer, que hoje está em formação.
6: Ah, então hoje promete.
9: É, exatamente. Hoje a coisa vai fundir.
6: Ok. Muito bem. E agora vamos à frase da Nutriform. Pode ser?
9: É, se agora de mais vinha, se acha agora.
6: Sim. Viva bem.
9: Viva bem.
6: Viva saudável.
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6: Exatamente. Rogério, muito obrigada. Boa formação para vocês e bom almoço daqui a pouco.
9: Igualmente. Obrigado.
6: Obrigada. Bom dia.

0: Acabamos de ouvir Vem num Cavalinho. A música de Pedro Sampaio, um tema solicitado aqui pelo nosso ouvinte. O nosso ouvinte, Rogério Patrício. 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

0: A música dos Némanos com Paz Paz Funana. Némanos que vão estar em contexto já no próximo domingo, as festas de Santa Cristina. Tenham um bom dia, boa quinta com o Cardão, neste 23 de julho. 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
0: 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Vamos então para mais uma participação. Próximo ouvinte em viagem. Olá, Pedro. Muito bom dia.
2: Bom dia.
0: Bom dia. Como está nesta manhã de quinta-feira? Tudo bem desse lado?
2: Olha, estou aqui assentado.
0: Pronto, está bem então.
2: Aqui no escritório.
0: Boa viagem para si. E depois um bom almoço.
2: Obrigado.
0: Pedro, vamos ouvir.
2: Aqui, olha, diga. Vai ser a caminho já. Já estou a caminho do almoço.
0: Então, bom apetite. O que é que nós vamos ouvir?
2: Estamos a ouvir os Némanos.
0: Sinto falta dela.
2: É verdade, sinto falta dela.
0: Muito bem.
2: Pá, então vão pôr os Némanos um domingo.
0: É verdade. Olha, eu também pensei o mesmo. Por acaso eu pensei assim. Como é que é possível? Pá. Um domingo?
2: Sinceramente. Então, acho que mudaram aquilo de sítio.
0: Sim, agora este ano vai ser ao pé das escolas, não lá em cima.
2: Não, mas o que eu me estou chateado mesmo.
0: E menos, ó Pedro, e menos dias.
2: É pá, o domingo. Mas olha, sim, sábado vou lá comer uma maçã de leitão.
0: Faz muito bem.
2: Ah, pois.
0: Isso não pode falhar. Muito bem. Mas ó Pedro, também há festa em São José do Pinheiro.
2: Pois há, é pá. Vou ter que me repartir.
0: Vai ter que se dividir, exatamente.
2: Vou ter que me dividir. É assim, como é que vou fazer primeiro? Primeiro vou a São José do Pinheiro, ver se aquela coisa que sai lá da torneira do braço é boa.
0: Sim.
2: Depois vou à festa, depois vou à...

0: festa, depois vou comer maçãs de leitão. Vai ser bonito.
1: Vai ser bonito. Muito bem. Aproveite, Pedro.
0: Aproveite.
1: Vamos ouvir as Némanes para dedicar a quem, Pedro?
0: Ao pai, para dedicar toda a malta da roda, toda a auditória e na roda com um beijinho.
1: Muito bem. Pedro, agora vamos à frase. Pode ser?
0: A frase é... Como é que é?
1: Viva bem.
0: É tanto. Viva bem.
1: Viva saudável.
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1: É. 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Nutriforme. Ai. Pedro, muito obrigada. Bom fim de semana. Ainda falamos amanhã. Amanhã gastaremos.
0: Bom fim de semana.
1: Olha, eu já ia de fim de semana. Não tenho dúvidas.
0: Até eu.
1: Pedro, beijinho.
0: Já ontem era tarde.
1: Obrigada. Dias, bom dia. Némanes, vou estar então em contacto. Pois é. É domingo. Vamos ouvir o Sinto Falta Dela. Bom, tem uma coisa boa, os espetáculos em Condeixa. Começa às 22 horas em ponto, não, isso não falha. Por isso não vai acabar muito tarde. Apareçam.

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1: Sinto falta dela. Música dos Némanos, por cá na Cardalso. Vamos então para a nossa próxima mensagem. Nesta altura, 8 minutos nos separam de uma. Chega da Vitória Duarte. Bom dia, Sónia. Olá, Vitória. Bom dia. A semana a acabar, é verdade. E vamos com a música de Fernando Correia Marques com o Burrito. Beijinho. Obrigada. Cumprimentos desse lado para vocês. Boa formação. E depois um bom almoço. E vamos então ouvir aqui a música de Fernando Correia Marques com o Burrito. Pois é, quinta com este quê de quase sexta, porque é já amanhã. E eu já hoje a festejar com este sabor a sexta, mas não, amanhã ainda é mais um dia. Então tenham um bom almoço, porque está quase boa quinta-feira com o Cardal.

Acabamos então de ouvir por Ana Cardalça, música de Fernando Correia Marques com o Burrito. Bom, e assim terminamos esta emissão de quinta-feira por Ana Cardalça, neste 23 de julho. Estamos então no final de hoje. Então, beijinhos para todos, bom almoço, boa quinta. E eu, Sónia Simões, volto amanhã com o melhor dia, a sexta-feira. Esta semana foi muito trabalho. Precisamos de descanso. Terminamos então com a música de Maninho, ele que vai estar hoje à noite nas festas em Condeixa. Vamos ouvir o tema, pode tentar. Ha ha.

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2: 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São 13 horas. 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
3: Quase 6 meses depois da passagem da Depressão Christine, cerca de 1.600 clientes continuam sem serviços fixos de comunicações, a maioria na região de Leiria. Os dados são da Anacom, que sublinha uma recuperação significativa face aos cerca de 20 mil clientes que ainda estavam sem serviço no final do mês de abril. O regulador prevê que grande parte das ligações em falta seja resposta já nas próximas semanas. No entanto, o número de reclamações continua a aumentar. Até meados de julho, a Anacom tinha recebido cerca de 2.200 queixas relacionadas sobretudo com a demora na reposição dos serviços, novas falhas após as reparações, dificuldades no contacto com as operadoras e também problemas de faturação. A Anacom explica que a recuperação da rede fixa é mais demorada porque exige a reconstrução de infraestruturas de acesso casa a casa e empresa a empresa. Além disso, continuam a decorrer trabalhos de substituição de postes e cabos danificados, tendo os operadores alertado para novos cortes provocados durante ações de limpeza de terrenos. Apesar dos investimentos realizados para reforçar as redes, a Anacom considera que ainda não é possível afirmar que o sistema de comunicações esteja hoje mais preparado para responder aos fenómenos extremos semelhantes. No distrito são ainda cerca de 1.600 clientes, continuam então sem serviços fixos de comunicações depois da passagem da Depressão Christine em janeiro. E arrancam hoje as tradicionais festas do Bodo, as festas da cidade de Pombal, decorrem até à próxima terça-feira, 28 de julho. Uma edição diferente do habitual, devido às consequências da tempestade de Christine. A edição, como já lhe demos conta, marcada pela aposta exclusiva nos artistas locais, sob o lema O Bodo És Tu. O cartaz é composto exclusivamente por projetos ligados a Pombal. A abertura da programação musical acontece hoje à noite, no Jardim do Cardal, onde está instalado o único palco das festas da cidade e que recebe Graciano Ricardo. Nos próximos dias, sobe ainda ao palco Yolanda, Filarmónica Artística Pombalense, com os do Roadhouse Band, do tradicional Festival de Foco Clore, também o espetáculo de fado intitulado Se o Teu Castelo Falasse e o projeto Vozes de Pombal, que reúne jovens artistas do concelho. Entre as principais novidades desta edição, destaca-se a criação de uma praça de alimentação no Largo do Ornado. É dinamizada por 10 associações do concelho, substituindo assim as habituais tasquinhas, que este ano não se vão realizar devido aos danos existentes no Expo Centro. Também o Agrobode não integra o programa, mantendo-se, no entanto, a Feira Popular, a Feira de Artesanato Internacional, as exposições e o Bodo dos Pequeninos no Jardim das Tílias. A edição 2026 das Festas do Bodo mantém igualmente a sua vertente religiosa, desportiva e cultural. Arrancam hoje e até à próxima terça-feira. Também, como já é tradição, e apesar das festas arrancarem hoje, da sessão solene de abertura, realiza-se apenas amanhã, sexta-feira. Contará com a presença do Ministro da Presidência, António Leitão Amaro, numa cerimónia que decorrerá no Salão Nobre dos Passos do Município, a partir das 18 horas. E no desporto, o pombalense Rodrigo Monteiro foi esta semana apresentado oficialmente pelo Palma Futsal, o clube espanhol de Maiorca, que joga na primeira divisão de futsal espanhola, um contrato do pombalense até 2030. O pivô de 19 anos, que como já lhe demos conta, foi considerado o melhor jogador do último europeu de sub-19, onde Portugal se sagrou campeão. Foi ainda considerado o melhor jogador jovem do mundo na gala do mundo de futsal do ano passado. O atleta pombalense formado formado no núcleo do Sporting Clube de Portugal de Pombal, onde esteve 11 anos, foi apresentado pelo clube espanhol num vídeo humorístico que pode ver nas redes sociais do Palma Futsal. De recordar que Rodrigo Monteiro, atleta pombalense, para além da formação no núcleo sportinguista, jogou também pelo Brunhose de Alcobaça, na época transata no Ferreira do Zêzer, no principal escalão do futsal português.
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2: 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São 14 horas.
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2: São 15 horas.
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4: Quase 6 meses depois da passagem da Depressão Christine, cerca de 1.600 clientes continuam sem serviços fixos de comunicações, a maioria na região de Leiria. Os dados são da Anacom, que sublinha uma recuperação significativa face aos cerca de 20 mil clientes que ainda estavam sem serviço no final do mês de abril. O regulador prevê que grande parte das ligações em falta seja resposta já nas próximas semanas. No entanto, o número de reclamações continua a aumentar. Até meados de julho, a Anacom tinha recebido cerca de 2.200 queixas relacionadas, sobretudo, com a demora na reposição dos serviços, novas falhas após as reparações, dificuldades no contacto com as operadoras e também problemas de faturação. A Anacom explica que a recuperação da rede fixa é mais demorada porque exige a reconstrução de infraestruturas de acesso casa a casa e empresa a empresa. Além disso, continuam a decorrer trabalhos de substituição de postes e cabos danificados, tendo os operadores alertado para novos cortes provocados durante ações de limpeza de terrenos. Apesar dos investimentos realizados para reforçar as redes, a Anacom considera que ainda não é possível afirmar que o sistema de comunicações esteja hoje mais preparado para responder aos fenómenos extremos semelhantes. No distrito são ainda cerca de 1.600 clientes, continuam então sem serviços fixos de comunicações depois da passagem da Depressão Christine em janeiro. E arrancam hoje as tradicionais festas do Bodo, as festas da cidade de Pombal, decorrem até à próxima terça-feira, 28 de julho. Uma edição diferente do habitual, devido às consequências da tempestade de Christine. A edição, como já lhe demos conta, marcada pela aposta exclusiva nos artistas locais, sob o lema O Bodo És Tu. O cartaz é composto exclusivamente por projetos ligados a Pombal. A abertura da programação musical acontece hoje à noite, no Jardim do Cardal, onde está instalado o único palco das festas da cidade e que recebe Graciano Ricardo. Nos próximos dias, sobe ainda ao palco Yolanda, Filarmónica Artística Pombalense, com os The Roadhouse Band, o tradicional festival de folclore. Também o espetáculo de fado intitulado Se o Teu Castelo Falasse e o projeto Vozes de Pombal, que reúne jovens artistas do concelho. Entre as principais novidades desta edição, destaca-se a criação de uma praça de alimentação no Largo do Ornado. É dinamizada por 10 associações do concelho, substituindo assim as habituais tasquinhas, que este ano não se vão realizar devido aos danos existentes no Expo Centro. Também o Agrobode não integra o programa, mantendo-se, no entanto, a Feira Popular, a Feira de Artesanato Internacional, as exposições e o Bodo dos Pequeninos no Jardim das Tílias. A edição 2026 das Festas do Bodo mantém igualmente a sua vertente religiosa, desportiva e cultural. Arrancam hoje e até à próxima terça-feira. Também, como já é tradição, e apesar das festas arrancarem hoje, da sessão solene de abertura, realiza-se apenas amanhã, sexta-feira. Contará com a presença do Ministro da Presidência, António Leitão Amaro, numa cerimónia que decorrerá no Salão Nobre dos Passos do Município, a partir das 18 horas. E no desporto, o pombalense Rodrigo Monteiro foi esta semana apresentado oficialmente pelo Palma Futsal, o clube espanhol de Maiorca, que joga na primeira divisão de futsal espanhola, um contrato do pombalense até 2030. O pivô de 19 anos, que como já lhe demos conta, foi considerado o melhor jogador do último europeu de sub-19, onde Portugal se sagrou campeão. Foi ainda considerado o melhor jogador jovem do mundo na gala do mundo de futsal do ano passado. O atleta pombalense, formado no núcleo do Sporting Clube de Portugal de Pombal, onde esteve 11 anos, foi apresentado pelo clube espanhol num vídeo humorístico que pode ver nas redes sociais do Palma Futsal. De recordar que Rodrigo Monteiro, atleta pombalense, para além da formação no núcleo sportinguista, jogou também pelo Brunhose de Alcobaça, na época transata no Ferreira do Zêzere, no principal escalão do futsal português.
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